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0: Boa noite, são 20 horas em Joanesburgo e damos início a mais uma edição de Cladioscópio, o seu programa diário de notícias e análises aqui no Canal África. Estamos em direto nos nossos estúdios em Okanpak, prontos para lhe trazer as informações mais relevantes do continente africano e do panorama internacional. Pode acompanhar-nos em direto através do nosso site www.channelafrica.co.za. Sou Maria Massamu, estarei consigo durante a próxima hora, trazendo-lhe os principais acontecimentos de atualidade. Vamos aqui conferir os principais destaques das notícias de hoje. Ramaphosa defende soluções comuns para a mobilidade em África e relatório assinala 20 anos do Tribunal Africano com críticas ao financiamento e acesso à justiça. Fica a seguir com o desenvolvimento destas mais notícias na voz de João Yabalá.
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2: Boa noite e muito obrigado, Mariamo. Vamos às notícias. O presidente sul-africano Cyril Ramaphosa afirmou que a migração continua a ser um desafio comum aos países africanos e defendeu uma resposta coordenada à escala continental. As declarações foram feitas durante a quarta sessão da Comissão Binacional entre África do Sul e a Namíbia, realizada em Pretória, numa altura em que o governo sul-africano enfrenta uma crescente pressão relacionada com a imigração irregular. Ramaphosa sublinhou que o combate à imigração ilegal existe uma estreita cooperação entre os Estados africanos e, Gigi dizia, uma estreita cooperação entre os Estados africanos, conciliando o cumprimento da lei com o respeito pelos direitos humanos.
3: Migration remains a shared continental challenge requiring
2: A migração continua a ser um desafio comum ao continente africano e exige uma resposta coordenada entre os países da região. A África do Sul reafirma o seu compromisso de aplicar a legislação em matéria de imigração de forma justa, firme e coerente, assegurando simultaneamente o respeito pelos princípios constitucionais e pela dignidade humana que sustentam a democracia do país.
3: While upholding the constitutional values and human dignity that define our democracy.
2: O Tribunal Africano dos Direitos Humanos e dos Povos enfrenta sérias limitações devido ao insuficiente apoio dos Estados-membros, alerta a Amnistia Internacional. Num relatório divulgado por ocasião do Dia Mundial da Justiça Internacional, a organização afirma que a falta de recursos financeiros e os entraves jurídicos continuam a limitar o acesso de milhões de africanos à justiça continental. A Amnistia Internacional recorda ainda que 21 dos 55 Estados-membros da União Africana ainda não ratificaram o protocolo que instituiu o tribunal sediado na Tanzânia. Além disso, em julho de 2026, apenas 7 países permitiam que cidadãos e organizações não governamentais apresentassem queixas diretamente à instituição. 7 trabalhadores humanitários norte-americanos que participaram na resposta ao surto de ébola na República Democrática do Congo foram colocados em quarentena numa unidade de isolamento no Quênia, na sequência das novas restrições de viagem impostas pelos Estados Unidos. O caso está a gerar controvérsia no Quênia, onde a construção da instalação continua a ser contestada nos tribunais. Maria Monsamo tem mais informações.
0: O governo dos Estados Unidos está a construir uma unidade de bioisolamento com capacidade para 50 camas numa base da Força Aérea situada no centro do Quênia. A instalação destina-se a acolher cidadãos norte-americanos sem sintomas, mas que tenham estado expostos ao vírus na República Democrática do Congo ou no Uganda. A iniciativa tem gerado forte contestação no Quênia, onde muitos cidadãos acusam Washington de transferir para o país os riscos associados à gestão de potencial casos de exposição à doença. Maria Moçamo, Channel Africa News.
2: O Conselho de Segurança das Nações Unidas alargou a lista de sanções contra dirigentes de grupos armados que operam no leste da República Democrática do Congo. As medidas abrangem responsáveis da coligação rebelde AFC M23, alegadamente apoiada pelo Ruanda, e das Forças Democráticas para a Libertação do Ruanda, que combatem ao lado do exército congolês. Entre os visados estão a Cornel Nanga, líder da AFC, John Imane Nzeze, chefe dos serviços de informação do M23, e Gustave Kubwayo, comandante das FDLR. E para fechar, o Uganda suspendeu todas as viagens escolares após o acidente de autocarro que provocou a morte de pelo menos 20 alunos e um adulto no distrito de Kapchorwa, no leste do país. As autoridades indicam que dezenas de outras pessoas ficaram feridas e que as primeiras investigações apontam para uma avaria mecânica antes de o condutor perder o controle do veículo. O governo anunciou a abertura de um inquérito para apurar as causas do acidente e reforçar as medidas de segurança no transporte escolar. Desta colocamos o ponto final às notícias de política. Fique ligado ao Caleidoscópio aqui mesmo no canal África.
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0: Muito obrigado, Sr. João Iabalai. Vamos aqui os principais destaques da edição de hoje, que vai para a seleção cabo-verdiana sénior feminina do voleibol, que venceu a Guiné-Bissau por 3-7 e sem respostas na qualificação da Zona 2 para o Campeonato Africano das Nações. Destaque ainda para a Human Rights Watch, que apelou à FIFA para observar um minuto de silêncio antes da final do Mundial de Futebol 2026, em memória de duas pessoas mortas durante operações de serviços de imigração e alfândega dos Estados Unidos. Teremos estas e mais notícias dentro de instantes, às 20h30, aqui nas notícias do desporto. Fiquem sintonizados. 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
0: E passamos à página da atualidade do Serviço de Língua Portuguesa de Canal África. O ministro dos Negócios Estrangeiros da República de Belarus, Maksim Zhirinkov, iniciou uma histórica visita oficial de trabalho de 3 dias a Moçambique, onde mantém encontros com autoridades moçambicanas para o estreitamento dos laços de amizade, com foco em segurança alimentar e logística portuária. Trata-se da primeira visita de um ministro dos Negócios Estrangeiros da Belarus a Moçambique. Detalhes da notícia com Elísio Xadraca, a partir de Maputo.
6: O chefe da diplomacia bielorrussa cumpre uma agenda estratégica focada em impulsionar parcerias económicas e comerciais com o governo moçambicano. No centro das atenções diplomáticas, Maksim Zhirinkov manteve conversações oficiais em Maputo com o ministro da Agricultura, Ambiente e Pescas, Roberto Albino. O encontro serviu para avaliar o estágio atual das relações bilaterais e debater a aceleração de projetos conjuntos voltados para a segurança alimentar. Entre as principais propostas apresentadas, destaca-se o interesse da Bielorrússia em fornecer tratores e maquinários agrícolas avançados para apoiar os planos moçambicanos de autossuficiência e modernização agroindustrial. Além das discussões de cariz agrícola, as reuniões ministeriais e os encontros preparatórios de alto nível introduziram uma importante componente logística, nomeadamente o uso estratégico dos portos de Moçambique. A proposta visa facilitar o escoamento e exportação de produtos e fertilizantes bielorrussos diretamente para os mercados da África Austral. Embora as frentes agrícola, logística e educacional dominem os debates, As autoridades de ambos os países avaliam expandir o diálogo para outras áreas de recursos e cadeias de valor industrial ao longo dos próximos meses, capitalizando a recente aproximação bilateral. De Maputo para o Canal África, Elísio Shadrach.
0: E assinala-se este sábado, 18 de julho, o Dia Internacional de Nelson Mandela, uma data dedicada à celebração da vida e do legado do antigo presidente sul-africano e Prémio Nobel da Paz. 3 décadas após o fim do apartheid, o país continua, contudo, a enfrentar desafios como a desigualdade, o desemprego, a xenofobia e os recentes protestos contra imigrantes, levando muitos a questionar até que ponto a visão de Mandela para a África do Sul reconciliada, dizia, e inclusiva, foi concretizada. Para analisar o significado atual do legado de Madiba e os desafios que o país enfrenta, conversamos com André Thomas Alson, professor catedrático sul-africano.
7: Bom, o Nelson Mandela continua o santo da África do Sul, porque a África do Sul praticamente nunca teve heróis, pelo menos não teve heróis incontestáveis. Teve os primeiros fundadores do país, o Jan van Riebeck, foram os exploradores, e depois colonialistas, mas não foram heróis da nação, e o Nelson Mandela aparece quase como um santo, permaneceu tantos anos, praticamente a parte essencial da sua vida, em prisão, durante muitos anos, sujeito ao trabalho forçado, que lhe custou praticamente a vista, porque trabalhava numa pedreira, e saiu dessa prisão, talvez como o Gandhi da Índia, uma pessoa que sabia perdoar, que sabia para a grande mensagem do amor, do perdão, e nisso uma personalidade profundamente cristã. E com isso conseguiu unir o país e criou aquela imagem da nação arco-íris, em que todas as cores, todas as origens, todas as étnias poderiam ter igualdade de oportunidade e o direito à igualdade e ao igual respeito. Assim começa essa África do Sul, como um país muito querido pelo mundo fora. Eu uma vez escrevi um artigo em que eu disse que a África do Sul simplesmente não pode pecar. Não é país que vai pecar, porque será sempre perdoado. Assim, é um grande mito, é um grande modelo, é uma grande imagem e é uma estátua profunda para a orientação de uma nação. É engraçado que hoje mesmo um dos nossos semanários, o Daily Maverick, traz um artigo de um dos nossos comentadores políticos, em que ele dá um título um bocado complicado, mas diz: encontrar o nosso Madiba dentro do nosso coração pode libertar-nos das nossas próprias células de prisão, dos nossos limites, daquilo que nos prende. Pronto, é essa realmente a visão de Madiba e, felizmente para a África do Sul, que é um país muito dividido hoje, com muitos conflitos, com muitas contestações e muitas injustiças, felizmente que esta nação tem este ideal.
8: Professor, 30 anos após o fim do apartheid, muitos sul-africanos afirmam que o sonho da nação arco-íris continua por cumprir. Concorda com esta avaliação e porquê?
7: Muito tragicamente, quando o sucessor, o Nelson Mandela, que insistiu em se demitir do seu cargo bastante cedo, porque achava que não deveriam ser os velhos a governar os países, e deu lugar ao Thabo Mbeki. E quando o Thabo Mbeki começa a entrar numa fase difícil da sua política, da sua presidência, e quando começa a sofrer contestação no próprio partido ANC, ele de repente lembra-se de organizar apoio em torno de uma política de africanização. E começou a dividir a nação, sugerindo em todos os discursos que tudo o que é africano é bom e o resto é melhor esquecer, e que também com certos discursos de ódio, que os brancos deveriam eternamente ser gratos por não terem sido todos mortos e castigados e enviados embora. E assim começa-se a perder a visão do arco-íris, segue ao Thabo Mbeki o Jacob Zuma, que conseguiu o apoio da população não africana, dos mestiços, dos indianos, dos brancos, com a promessa de acabar com a discriminação contra os brancos e com a política agressiva do Black Empowerment. Só que não conseguiu cumprir. E em vez de promover as reformas necessárias das leis, entrou numa fase de uma política de esquina, política de negociatas, políticas de favores e corrupção. Acusaram-no, quando saiu do cargo, que teria desperdiçado 500 bilhões de randos em fortuna nacional. Seja como for, segue o Cyril Ramaphosa, que era uma pessoa muito próxima do Nelson Mandela, e muitos pensam que tentou ser o aluno do Nelson Mandela. Mas o Cyril Ramaphosa, ao fim destes anos de governação dele, é considerado como um presidente muito fraco, talvez o presidente mais fraco em África em algum tempo, porque sempre diz as coisas certas, mas nunca consegue implementá-las. Assim, hoje estamos divididos pela pobreza. Temos metade da população adulta que recebe o subsídio social, o subsídio para a sobrevivência, que é um subsídio mínimo, subsídio de mais ou menos 50 dólares por mês. E essa metade da população não tem trabalho, não tem emprego e não tem nenhuma esperança de poder encontrar emprego. Temos o pior sistema de educação do mundo, piores índices. Portanto, estamos a largar uma nova geração de jovens muito mal formados e muito pouco capazes de fazer a sua vida independente. E temos, em consequência disso tudo, uma vaga do crime elevadíssima e temos uma queda das infraestruturas. Portanto, a nação arco-íris aparece como uma pintura num arco-íris em que as cores estão todas a desfazer-se no sol e estão a cair.
8: Os recentes protestos contra imigrantes e o aumento da xenofobia parecem contrariar a visão da unidade e solidariedade africana defendida por Mandela. Como explica esta realidade?
7: É uma grande tristeza, é mesmo uma situação trágica, porque o Nelson Mandela acreditava muito na unidade africana, na União Africana, nisso concordava muito com o Muammar Gaddafi da Líbia, que também queria ver uma moeda única pelo continente africano, um desaparecimento das fronteiras. E essa visão pan-africana perdeu-se por completo. Hoje os países estão mais divididos do que nunca. Atualmente, um grande país africano, o Ghana, está em conflito com a África do Sul, porque está a acusar a África do Sul de não estar a proteger os africanos dos outros países aqui residentes neste país. E é verdade, há um movimento xenófobo, possivelmente fomentado e apoiado pelo ex-presidente Jacob Zuma e o seu partido de esquerda, o MK, e outras forças que apostam no tribalismo, de facto, na divisão de uma nação segundo tribos e segundo costumes e línguas. E assim temos visto uma tristeza terrível em que já uns 100 mil foram praticamente expulsos aqui da África do Sul, tiveram que deixar os seus bens, tiveram que sair com dois ou três pequenos sacos de plástico, com 10 ou 15 quilos de pequenos bens pessoais, passando por dias de muita angústia, de espera nas fronteiras, de espera sem abrigo, no frio do inverno, sem comida, com medo de serem agredidos. Já perderam as modestas habitações que tinham. E é um processo irregular, porque não se fez mediante um processo administrativo correto, em que talvez uma revisão das pessoas presentes poderia ter oferecido maneiras para regularizar a estadia, a residência. É verdade, é evidente que existem muitos ilegais, muitos que atravessaram a fronteira sem documentação e sem passar pelos controlos dos passaportes. Mas num país moderno, essa situação poderia ter tido respostas modernas e humanitárias que respeitam a dignidade das pessoas. Assim, temos uns 30 mil malavianos que perderam tudo e agora estão sem abrigo no seu país natal, no Malawi, a tentar encontrar uma maneira de sobreviver. E temos uns 100 mil zimbabianos e depois mais alguns milhares outros. E, infelizmente, esta vaga continua e o apoio tácito do governo é assustador. Porque a única palavra que se ouve do governo de Ramaphosa é de que o ato criminoso estar aqui na África do Sul sem documentação e sem autorização de residência.
8: Por fim, professor, que medidas considera essenciais para aproximar a África do Sul da visão de Nelson Mandela de uma sociedade mais justa, inclusiva e reconciliada?
7: Seria fantástico se um dos grandes partidos pudesse fazer lembrar o conceito da nação arco-íris, que oferece abrigo, que oferece oportunidade a todos e que combate o racismo, que combate o tribalismo. Só que, neste momento, não temos uma força política presente que se venha a dedicar a esse ideal. Pelo contrário, A África do Sul está bastante dividida. A grande força da oposição, o Partido da Aliança Democrata, que é um partido essencialmente branco, branco de brancos de origem holandesa, os africanas, insistem bastante na divisão do país em línguas distintas. Foi uma escolha que se fez na Constituição de 1996 de permitir a ressalvaguarda de todas as línguas nacionais e, claro, isso não fomenta a unidade nacional nem uma identidade sul-africana além das origens tribais e tradicionais. Temos a segunda Assembleia, que é a Câmara das Províncias, e essa sim também está bastante dividida ao longo das linhas tribais. E abertamente se fala da contestação entre a étnia Xhosa, que era a étnia do Nelson Mandela, e a étnia Zulu, que fica mais para o leste, norte e mais perto de Moçambique, e que depois em Moçambique tem a sua extensão Xangana, que é de origem Zulu. E assim, infelizmente, o federalismo sul-africano não vai ajudar na procura de uma reabilitação do arco-íris. Vamos ver o que é que as próximas eleições locais nos vão dar. Temos a esperança, a grande esperança, que uma reforma da administração local dos municípios possa reconstituir, reabilitar a confiança dos sul-africanos no seu futuro.
9: E estas foram as palavras do professor catedrático sul-africano André Thomas Alson, falando-vos a partir da cidade de Pretória, África do Sul.
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9: E dando continuidade à nossa programação, a literatura continua a afirmar-se como um espaço privilegiado para refletir sobre os desafios da sociedade. Em Moçambique, a escritora Nilson Magaia prepara-se para lançar o romance A Menina do Velho Polígamo, uma obra que aborda temas como casamento precoce, a pobreza, a desigualdade de género e a vulnerabilidade de muitas raparigas africanas, através da história de Rosalina, uma jovem de 17 anos forçada a casar-se com um homem muito mais velho e já polígamo. A autora procura promover o debate sobre questões que continuam presentes em várias comunidades. Para falarmos sobre a inspiração da obra e o papel da literatura na sensibilização para estes temas, vamos conversar agora com a escritora Nilsa Magaia. Muito boa noite, Nilsa. Bem-vinda aqui ao programa.
10: Muito boa noite, obrigada. Obrigada por me convidar. Estou muito feliz por cá estar.
9: Sim, Nilsa, é um prazer. A Menina do Velho Polígamo é o seu romance de estreia, não é? O que a motivou a transformar uma realidade social tão delicada numa obra de ficção?
10: Bom, pretendo de forma diferente alcançar o coração do leitor, porque tenho visto, se calhar, vários artigos científicos, obras prematuras, mas nunca tinha visto nesta vertente e decidi trazer nesta vertente, se calhar, para conseguir alcançar melhor o leitor e quem é de direito, para que possa fazer alguma coisa para conseguirmos acabar ou minimizar as uniões prematuras em Moçambique e em África.
9: Sim, sim, a protagonista, esta Rosalina, representa muitas jovens africanas que enfrentam casamentos precoces e limitações impostas pelas circunstâncias. Até que ponto esta personagem foi inspirada em histórias reais?
10: Na verdade, Rosalina existe. Esta história que nós contamos neste livro é baseada numa história real. Existe essa menina que hoje já é uma pessoa crescida, mas foi forçada a passar por uma união prematura enquanto jovem. E ao ler o livro, nós podemos perceber o impacto negativo que esta união trouxe para a sua vida. Porque lá no final do livro nós vemos que ela diz, ou ela intitula-se A Menina dos Azares, porque fez uma má escolha na adolescência que se reflete até os dias de hoje na sua vida. Então, quando nós contamos a história e concluímos, dizemos que o caso de Rosalina é menos grave, porque ela tinha 17 anos, já espreitava a juventude, mas há crianças que são forçadas com 10, 13 anos a entrarem para um casamento que traz consequências muito negativas para as suas vidas.
9: Sim, e o livro também aborda temas como a pobreza, a poligamia, a desigualdade de género e a perda da liberdade de escolha. Que reflexão espera despertar nos leitores ao abordar estas questões?
10: Bom, que despertem, porque, por exemplo, para a história de Rosalina, a principal motivação para que ela entrasse para este casamento foi a pobreza. Ela enfrentava dificuldades, passou fome, esteve num momento em que encontrou-se vulnerável. Então, a única saída que ela tinha para sair do sofrimento e da fome era entrar por este casamento, entrar por esta união. Então, que despertemos sobre o impacto negativo da pobreza, o que ela pode trazer ou traz consequências graves nas vidas das nossas crianças.
9: Sim, antes deste romance, a Nilce destacou-se pela escrita de artigos de opinião sobre género, raça e desigualdade. O que é que mudou, dizia, ao passar da escrita de opinião para a ficção?
10: Bom, sempre fui apaixonada pela ficção, só me faltava mesmo tempo e oportunidade para escrever esta obra. Na verdade, já tinha em mente há um bom tempo, mas faltava-me assim, se calhar, motivação para escrevê-la. Então, foi basicamente isso.
9: E como foi o processo de construção emocional da personagem Rosalina e quais foram os maiores desafios de escrever uma narrativa tão intensa e sensível?
10: Bom, são vários sentimentos me acompanharam, desde a frustração, porque quando nós vamos escrever uma história com um impacto destes, é impossível não interiorizá-la e os seus efeitos não se vislumbrarem na nossa pessoa. Foi muito difícil, às vezes eu acordava de madrugada triste e não sabia porquê, e depois despertava que eu havia interiorizado muito essa história e que eu senti na pele, tentei sentir na pele aquilo que esta menina passou. Então, os sentimentos como frustração, como medo, porque narramos alguns episódios que eu vou dizer são assustadores, pelos quais ela passou. Então, são vários sentimentos que nos acompanharam. É um livro muito emocionante que faz, de facto, que desperta a vontade de querer fazer alguma coisa para poder salvar as outras meninas que são forçadas a entrar para este tipo de casamentos.
9: Sim, Nilce. E o lançamento do livro acontece no próximo dia 28 de julho. Que expectativas tem para este momento e que mensagem gostaria de deixar aos leitores, especialmente aos jovens que irão descobrir a menina do velho polígamo, dizia, pela primeira vez?
10: Bom, o lançamento acontece no dia 28 de julho na Associação de Escritores Moçambicanos. Iremos iniciar às 17 horas. Será apresentado um resumo do livro. Temos também preparado um poema que retrata a história desta menina. Temos convidados de vários níveis, desde o setor da justiça. Aliás, quem faz o prefácio deste livro e quem faz o resumo, se nós verificarmos, são dois juízes. Há uma juíza que faz o prefácio, a doutora Silvia Comissário, e há um juiz conselheiro do Tribunal Supremo que fez o resumo. Então, espero ter um público de várias áreas, para que juntos possamos refletir em como é que nós podemos contribuir para salvar as outras meninas ou aquelas que já estão nesse tipo de vidas e precisam de socorro. Se um juiz, eu chamei a atenção de outra vez num evento em que eu participei, a convite da Associação da Moçambicana de Juízas, que vamos julgar com consciência. Se calhar, nos tribunais nós cruzamos com várias Rosalinas. Vamos prestar mais atenção nos adolescentes, nas crianças, nas mulheres, porque podem carregar cicatrizes iguais a que esta menina carrega nos dias de hoje. Então, que esta história possa nos despertar, que possamos prestar melhor atenção e possamos refletir em como é que as normas que nós temos podem ser eficazes para combater as uniões prematuras.
9: Sim, Nilza, nos últimos anos também tem-se assistido, dizia, a um maior debate sobre o direito das raparigas e o combate ao casamento infantil em África. Na sua opinião, que papel podem desempenhar os escritores e artistas nesta mudança de mentalidade?
10: É continuar, através das suas obras, a denunciarem esse tipo de práticas, a desencorajarem esse tipo de práticas, fazer, se calhar, um ativismo para que a nossa sociedade possa abrir a mente, abrir os olhos, porque esta questão das uniões prematuras às vezes está ligada à tradição, não é? Em certas regiões é tradição que uma menina possa se juntar mais cedo, os pais querem um dote ou querem algo em troca desta rapariga. Então, se continuarmos a disseminar as leis, se continuarmos a denunciar através de livros, através de músicas, quem sabe nós podemos abrir a mente das pessoas e elas possam despertar o quão esta questão das uniões prematuras tem um impacto negativo na vida das crianças.
9: Sim, por última, este é o seu romance de estreia, não é? Depois da Menina do Velho Polígamo. Podemos esperar que continue a explorar temas sociais nas suas próximas obras? E em que projetos literários está a trabalhar atualmente?
10: Sim, não pretendo parar por aqui. Há várias histórias que eu gostaria de contar. Para que possamos refletir melhor. Neste momento estou a trabalhar numa outra obra que trata também, vamos ter uma criança também como protagonista, que passou por esta, não por uniões prematuras, mas questões ligadas a violações sexuais e por aí fora. Então, podemos esperar nos próximos dias que possamos estrear mais uma obra ligada a esta questão da mulher.
9: Muitíssimo obrigada, Nilza. Desejo-lhe todo o sucesso no seu lançamento no próximo dia 28 e que mais obras suas tragam aqui para conversarmos mais sobre o assunto. Continuação de uma boa noite para si.
10: Muito obrigada, obrigada pelo convite e estarei sempre à disposição. Obrigada.
9: Obrigada. E estas foram as palavras da Nilza Magai, autora do livro A Menina do Velho Polígamo, falando aqui a partir da cidade de Maputo, Moçambique.
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9: Saudações desportivas. A seleção cabo-verdiana sénior feminina de voleibol venceu esta quinta-feira com o género da Guiné-Bissau por 3-7-0 no pavilhão desportivo Vavá Duarte em jogo de qualificação da Zona 2 para o Campeonato Africano das Nações. A competição organizada pela Confederação Africana de Voleibol reúne as seleções que disputam o apuramento para a fase final do torneio continental. Foi apresentada esta quinta-feira a lista dos 10 atletas, 4 dos quais mulheres, que irão representar Moçambique nos Jogos da Commonwealth Glasgow, 2026, a decorrer entre 23 de julho e 2 de agosto na Escócia. A chefe da missão moçambicana, Carmen Mava Malaweni, destacou os objetivos da delegação.
12: On Friday, the president will travel to New York City to attend a FIFA reception at Trump Tower, followed by...
13: Na sexta-feira, o presidente viajará para Nova York para participar numa recepção da FIFA na Trump Tower, seguida da sua presença no domingo no Campeonato do Mundo da FIFA entre Espanha e Argentina. A sua presença coroará aquele que foi o mundial mais visto, mais seguro e mais bem-sucedido da história americana. Este é um desfecho apropriado para um torneio que demonstrou a capacidade dos Estados Unidos para acolher o mundo no mais alto palco do desporto.
12: That showcased America's ability to host the world on the grandest stage.
9: Infelizmente, esta foi a peça, dizia o áudio errado, e teremos aqui esta este áudio. E a competição contará com cerca de 3 mil atletas em representação de 74 países e territórios. E a organização Human Rights Watch apelou à FIFA para decretar o minuto de silêncio antes do final do Mundial da FIFA do futebol de 2026 em homenagem às duas pessoas mortas este mês durante operações do Serviço de Imigração e Alfândega dos Estados Unidos, conhecido pela sigla ICE. Segundo a organização, um cidadão colombiano morreu no estádio do Maine e um cidadão mexicano perdeu a vida em Houston durante operações relacionadas com a polícia do combate à imigração ilegal da administração do presidente norte-americano Donald Trump. A secretária de imprensa da Casa Branca, Caroline Leavitt, confirmou que o presidente dos Estados Unidos, Donald Trump, vai assistir à final do Campeonato do Mundo de Futebol este domingo e participar na cerimónia de entrega do troféu ao vencedor do encontro entre a Argentina e a Espanha.
12: On Friday, the president will travel to New York City to attend a FIFA reception at Trump Tower.
13: Na sexta-feira, o presidente viajará para Nova York para participar numa recepção da FIFA na Trump Tower, seguida da sua presença no domingo no Campeonato do Mundo da FIFA entre Espanha e Argentina. A sua presença coroará aquele que foi o Mundial mais visto, mais seguro e mais bem-sucedido da história americana. Este é um desfecho apropriado para um torneio que demonstrou a capacidade dos Estados Unidos para acolher o mundo no mais alto palco do desporto.
12: That showcased America's ability to host the world on the grandest stage.
9: A campeã mundial em título Argentina e a campeã europeia Espanha disputam a final da 23ª edição do Mundial em East Rutherford, nos Estados Unidos. E por fim, o treinador Mohamed Ouabi vai continuar no comando da seleção de Marrocos, apesar da eliminação nos quartos de final do Mundial de 2026. O anúncio foi feito pela Federação Marroquina de Futebol. O Abi, de 49 anos, assumiu o comando da seleção principal em março deste ano, depois de conduzir Marrocos à disputa inédita do Campeonato do Mundo de Sub-20. E assim chegamos ao fim da página desportiva em língua portuguesa aqui no Canal África. Obrigado pela companhia e a continuação de uma excelente noite.
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0: E dando continuidade à nossa página das atualidades, o presidente moçambicano Daniel Chapo e o presidente de Portugal António José Seguro reafirmaram o compromisso de reforçar a cooperação política e económica entre os dois países. Um entendimento foi alcançado durante o encontro bilateral realizado em Lisboa, à margem da Euro-African Forum, onde ambos destacaram a confiança mútua como um fator essencial para impulsionar o investimento e o desenvolvimento. Mais detalhes com Jacob Tivanha.
1: A confiança foi apontada como a base para uma nova etapa nas relações entre Moçambique e Portugal. No final do encontro com o presidente português António José Seguro, o chefe do Estado moçambicano Daniel Chapo afirmou que os dois países pretendem aprofundar a cooperação política e econômica, promovendo investimentos que gerem valor acrescentado e benefícios concretos para os seus povos. Durante a reunião, Daniel Chapo apresentou a evolução da situação política, econômica e social de Moçambique, destacando os avanços alcançados através do diálogo nacional inclusivo e das reformas destinadas a fortalecer o Estado de Direito, melhorar a governação e tornar o ambiente de negócio mais atrativo. Entre as medidas referidas estão a modernização da legislação dos setores mineiros e petrolífero, a aprovação da lei de conteúdo local e a criação do Banco de Desenvolvimento de Moçambique. O presidente moçambicano voltou ainda a incentivar os empresários portugueses a investirem em áreas estratégicas como a industrialização, agricultura, energia, infraestrutura, economia azul, inovação tecnológica e transformação digital. Por sua vez, António José Seguro afirmou que a visita de Daniel Chapo ajudou a demonstrar aos investidores portugueses que Moçambique oferece condições de estabilidade, previsibilidade e confiança. O presidente português revelou ainda que está na fase final de negociação com a linha de financiamento de 500 milhões de euros destinada a apoiar o investimento português em Moçambique. Para a China Africa News, Jacob Ntevani.
0: As tensões entre os Estados Unidos e o Tribunal Penal Internacional voltaram a agravar-se. Washington anuncia uma campanha contra o TPI, acusando a instituição de ameaçar a soberania norte-americana e admitindo novas sanções. Em resposta, as Nações Unidas reafirmaram que o Tribunal é uma peça fundamental do sistema de justiça internacional e desempenha um papel essencial na responsabilização por crimes de guerra, genocídio e crimes contra a humanidade. Para analisar as implicações deste novo confronto entre Washington e TPI, conversamos com José Francisco Pavia, professor catedrático português.
2: Bom, essa campanha foi protagonizada pelo secretário de Estado, Marco Rubio. Eu próprio estive a ler no site, portanto, do Departamento de Estado norte-americano, essa missiva, que aliás é um post bastante grande, em que Marco Rubio, no fundo, enumera um conjunto de razões, que levam os Estados Unidos a agir, portanto, desta maneira. Ora, a minha opinião é que, de facto, há aqui uma enorme hipocrisia. Porque, de facto, quando os Estados Unidos lhe interessam que as organizações internacionais funcionem e se estas funcionarem, digamos, à luz daquilo que são os seus interesses, elas, ok, tudo bem, funcionam bem. No caso concreto, por exemplo, quando o TPI emitiu o mandato de captura internacional para Vladimir Putin, logo praticamente na sequência do início da guerra da Ucrânia. Portanto, a guerra começou em 22, em 2022, o mandato foi logo em 23 ou mesmo em 22. O então presidente Joe Biden aplaudiu bastante essa iniciativa, dizendo que sim, senhor. Porquê? Porque lhe interessava que, de facto, as coisas assim acontecessem. Mas quando o mesmo tribunal emitiu também um mandato de captura internacional contra Benjamin Netanyahu e contra o ministro da Defesa israelita por alegados crimes cometidos na faixa de Gaza, aí já condenaram o tribunal, já disseram que era impossível, que o tribunal estava a ser politizado, etc, etc. Ou seja, claramente, a clássica situação de dois pesos e duas medidas. Ou seja, se as decisões são a meu favor, muito bem, eu aplaudo. Se não são a meu favor, eu contesto e condeno. Mas agora Marco Rubio foi até mais longe. Ele ameaçou, e está a ameaçar, aliás, destruir literalmente o Tribunal Penal Internacional. e vai fazer, digamos, chantagem com os países que fazem parte do Estatuto de Roma, que são ainda cerca de 140, a maioria, uma parte significativa africanos, é preciso dizê-lo, fazendo, no fundo, uma espécie de chantagem, dizendo para estes saírem do Tribunal Penal Internacional, senão sofrerão eventuais sanções dos Estados Unidos da América. Portanto, veja o ponto onde isto chegou, em que os Estados Unidos ameaçam literalmente os países de fazerem parte de uma organização internacional que congrega uma parte muito significativa dos países do mundo, repare, 140, enquanto que os países todos são 193, com este tipo de argumentos. E, portanto, é mais uma vez uma indignação seletiva relativamente a um organismo que agora não interessa por motivos políticos e que, portanto, obviamente, depois sofre estes ataques desenfreados por parte da atual administração americana e, ainda por cima, por Marco Rubio, que nós pensávamos que poderia ser eventualmente mais moderado dentro daquela administração, mas pelos vistos não é, e no fundo está a fazer isto.
3: A ONU reafirma que o tribunal é uma peça-chave da justiça internacional. Qual é, na prática, a importância do TPI no combate à impunidade?
2: Bom, o TBI, quando foi criado através do Estatuto de Roma, foi no início deste século, tinha exatamente esse objetivo. Era a ideia de que determinado tipo de crimes gravíssimos, crimes contra a humanidade, crimes de genocídio, crimes de guerra, não ficassem impunes. E, portanto, ele foi criado, na altura teve uma adesão significativa por parte praticamente todos os países europeus, também muitos africanos, latino-americanos, sendo que, digamos, as ausências mais notadas foram os Estados Unidos, a Rússia, a China, a Índia, enfim, e outros do Médio Oriente, etc. Mas o que é facto é que tem feito um papel, enfim, no sentido de combater precisamente estas barbaridades que por vezes são cometidas por chefes de Estado ou indivíduos dentro de países que cometem estas barbaridades, como eu acabei de dizer, crimes de guerra, genocídios, crimes contra a humanidade e por aí fora. E vários já foram condenados, como sabe, por exemplo, da Iugoslávia ou até também alguns africanos. Olha, o último a ser entregue ao Tribunal Penal Internacional foi o ex-presidente da Argentina, Duterte, que foi acusado de crimes contra a humanidade pelo facto de ter perseguido extrajudicialmente supostos criminosos e traficantes de droga à revelia de todas as convenções internacionais e dos tribunais, etc. E, portanto, basicamente, no fundo, estamos a politizar algo que deveria estar acima disso, e a justiça deveria estar acima da política, como é evidente. É evidente que também que o tribunal sempre foi bastante polémico, é preciso também dizer isso, eu próprio já aqui o afirmei, mas enfim, mas ele tem uma função. Mas, acima de tudo, quem, no fundo, é o protagonista destas críticas é que é, digamos, o Estado que menos deveria falar sobre esse assunto, porque, de facto, como eu acabei de dizer, quando interessa, as instituições devem funcionar. Quando não interessa, então aí não só vamos, digamos, ostracizá-las ou até combatê-las, como é o caso concreto. E, portanto, obviamente que isto é inaceitável. Mas o que é facto é que os Estados Unidos têm imposto sanções até contra juízes do Tribunal Penal Internacional e vamos ver o que é que esta campanha vai dar. E se muitos países, nomeadamente aqueles eventualmente mais fracos ou mais débeis, irão sucumbir às pressões norte-americanas e eventualmente sair do Estatuto de Roma e do Tribunal Penal Internacional.
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3: Seguimos com a atualidade económica aqui no Canal África. O Botswana está a avaliar a possibilidade de exercer o seu direito de preferência na aquisição da participação da Anglo American na produtora de diamantes de Beers, depois de a multinacional ter identificado um comprador preferencial para o ativo. Segundo o ministro de Estado da Presidência, Defesa e Segurança, Moeti Moassa, o candidato selecionado é o Consórcio Global de Diamantes. Moassa considerou ainda positiva a eventual participação da Angola e da Namíbia na operação, por entender que poderá reforçar a cooperação regional na indústria diamantífera. O reforço das relações económicas entre a África do Sul e a Namíbia esteve no centro do Fórum Empresarial realizado em Midrand, nos arredores de Joanesburgo. O encontro decorreu à margem da Comissão Binacional co-presidida pelo presidente sul-africano Cyril Ramaphosa, dizia, e pela presidente da Namíbia, Netumbo

0: substituição de importações.
1: And at least complement the growth in manufacturing in South Africa, especially from an import substitution perspective.
0: O Zimbábue vai manter a proibição de exportação de concentrado de lítio a partir de janeiro do próximo ano, uma medida destinada a promover o processamento local do minério. O governo pretende aumentar o valor acrescentado da produção nacional, reforçar as receitas de exportações e criar mais postos de trabalho através da industrialização do setor mineiro. Apesar disso, várias empresas continuam a construir unidades de processamento, mas dificilmente conseguirão concluí-las antes da entrada em vigor da nova restrição. E por último, o presidente da China, Xi Jinping, apelou ao reforço da cooperação internacional para garantir o desenvolvimento responsável da inteligência artificial. Na abertura da Conferência Mundial sobre Inteligência Artificial em Xangai, o Xi defendeu que esta tecnologia deve colocar as pessoas no centro das decisões e contribuir para o desenvolvimento global. Apesar da rápida expansão do setor chinês da inteligência artificial, mantém-se as preocupações com os riscos da tecnologia, nomeadamente a sua utilização para desenvolver armamento autónomo e difundir desinformação. Chegamos já ao fim da nossa página econômica de hoje. Mantenha-se ligado para mais notícias no canal África.
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6: Muito obrigada, João e Abalá, pelas atualidades económicas. Agora é hora de conferir o que é que o programa África Uldawa preparou para hoje. Vamos aqui conversar com a Mpo para saber quais são os insights. Good evening, Mpo. How are you?
7: 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So that and more coming up on the show this evening.
6: Thank you, Mpo. E não se esqueçam que estarão na companhia de Mpo dentro de instantes, aqui das 21 até às 22, aqui no África Uldawa.
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6: As principais coligações da Guiné-Bissau, o dizia da oposição na Guiné-Bissau, apelaram à Comunidade Económica dos Estados da África Ocidental, CDAO, para intervir com urgência na crise política do país. No memorando dirigido aos chefes de Estado da organização regional, acusam as autoridades de transição de incumprirem as decisões adotadas na Cimeira da Abuja em dezembro do ano passado e pedem aplicação de sanções. Detalhes com Jacob Tivane.
8: A As coligações PIT Arranca e AP Cabaz Grande defendem que a crise política militar iniciada

0: após o golpe de Estado de novembro de 2025, continuam sem uma solução consensual e acusam as autoridades de transição de ignorarem deliberações da CDAO. Num memorando enviado antes da 69ª Cimeira dos Chefes de Estado da organização, marcada para este fim de semana na Serra Leoa, as duas coligações afirmam que continuam por cumprir medidas consideradas essenciais, entre elas a criação de um governo de transição civil inclusivo, a libertação de responsáveis políticos detidos e a proteção dos líderes da oposição. O documento critica ainda a detenção do presidente do Parlamento, Domingos Simões Pereira, por decisão de um tribunal militar, classificando a medida como ilegal e contraria os princípios do Estado de Direito. As duas formações políticas denunciam igualmente alegados casos de perseguição a dirigentes da oposição, restrições à liberdade de circulação, raptos e agressões, acusando o contingente da CDAO, destacado no país, de não cumprir plenamente a sua missão de proteção. No memorando, contestam também a atuação do Conselho Nacional de Transição, que acusam de não ter legitimidade para aprovar uma nova Constituição, rejeitando igualmente o referendo constitucional previsto para 30 de agosto e as eleições marcadas para 6 de dezembro. As coligações defendem a criação de uma plataforma de diálogo nacional com apoio da CPLP, da União Africana, da União Europeia e das Nações Unidas e apelam à CDAO para que aplique sanções individuais aos membros do alto comando militar caso persista o incumprimento das decisões da organização regional. Para a Channel Africa News, Jacob Ntivane.
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2: E ainda na Guiné-Bissau, a Confederação Africana das Organizações Profissionais de Pesca Artesanal está a criar comissões conjuntas de profissionais de pesca para tirar os acordos do papel e levá-los para o mar. Mais desenvolvimento com o nosso correspondente, Kemo Dabo.
3: Pela primeira vez, pescadores artesanais do Senegal, Gâmbia, Guiné-Bissau, Guiné-Conakry e Mauritânia vão sentar-se à mesma mesa para decidir o futuro das sardinelas e de outras espécies portaliadas no Atlântico. Em declarações à imprensa, Papa K, presidente da plataforma da atores de rede de pesca artesanal da Guiné-Bissau, explicou como a comissão mista irá funcionar entre os países.
4: Essa comissão mista que não funciona entre Senegal, Guiné-Bissau, Gâmbia, Mauritânia e Conakry. E na comissão para países de que está na Comissão Subregional de Pesca. Então, nesse momento, a missão é começar Jigenjor, Gâmbia, depois Guiné-Bissau. Permitir para essa estrutura funcionar para criar diálogo e cooperação entre pescadores, organizações de pesca de Guiné-Bissau com o Senegal. Então, é na base do acordo entre Renamu, em nome de pescadores de Guiné-Bissau, com o CONIPAS, que é uma confederação de pescadores profissionais de Senegal. A OPA, como organização maica, tudo filiar para ver a nível de África, ele que está a promover as iniciativas a nível de tudo o país que está na Comissão Subregional de Pesca. A disputa de território de pesca é que por isso tem problema. Então, baseando na que está passando na mar, todo mundo pode saber, mas nós como pescador não sabemos como é que está acontecendo. Se você criar a aproximação de pescadores para dialogar entre si, de certeza o cana se vira mais vergonhoso.
3: O encontro de dois dias visa reforçar a gestão sustentável dos recursos pesqueiros partilhados, em particular as espécies pelágicas de pequenas dimensões como sardinela e prevenir conflitos. De Bissau, para o Channel Africa News, Kemo Dabo.
2: E assim, estimados ouvintes, chegamos ao fim de mais uma edição do Cladoscópio. Agradecemos a todos que nos acompanharam e contribuíram para o programa. Agradecimento especial à nossa equipa de produção, Maria Moçamos, Jacob Tivan, Joia Balai, e nos cuidados técnicos de Tumelo Mocoina. E não deixem de sintonizar amanhã para o Ritmos de Cultura. Até lá, boa noite.
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